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1: 3 horas. 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
1: 5 horas. 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
1: 6 horas. 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
1: 7 horas. 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
2: Amanhã da Horizonte começa às 7 com a linha do Horizonte. E vamos com a música portuguesa até às 8. Bom dia!

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1: A cidade não para e a agenda começa agora. Até ao dia 13 de maio, jovens entre os 15 e os 26 anos podem inscrever-se no casting para o desfile Moda Tavira 2026, que decorre no dia 14, pelas 19 horas, na Biblioteca Municipal Álvaro de Campos. Os interessados deverão contactar a Associação Baixa de Tavira através do telefone 281-320-591 ou através do e-mail baixatavira@gmail.com. A Moda Tavira 2026 terá lugar no dia 23 de maio, pelas 21h30, no Mercado da Ribeira. Cinema pelo Cineclube de Tavira, às 20 horas, dia 13 de maio, Nossa Terra. Dia 13 de maio, Tavira convida a pedalar ao luar, com concentração na Praça da República, às 19h30. De 15 a 17 de maio, às 10 horas, vai ter lugar no Parque de Feiras e Exposições, o segundo Open de Dardos Cidade, Tavira. Dia 15 de maio, às 20h30, realiza-se no Pavilhão Dr. Eduardo Mancinho, a Gala do Desporto de Tavira. Dias 16 e 17 de maio, às 9 horas, realiza-se no Campo de Ténis, o Torneio do Walking Netball 2026. Dia 16 de maio, às 10h30, o Museu Municipal de Tavira Palácio da Galeria promove mais uma visita orientada à exposição O Azulejo em Portugal, uma história em aberto. A participação é gratuita mediante inscrição prévia. Mais informações na Divisão de Turismo, Património e Museus do Município de Tavira, telefone 281-320-545 ou 281-320-568 ou através do e-mail edumuseus@cm-tavira.pt. Dia 16, das 3 às 22 horas, no Mercado Municipal, realiza-se a 7ª Caracolada a Escuteiro. Muita música e animação com a presença de Acorde e Anima, Hugo Madeira, Rancho Folclórico de Santo Estevão e da Dance Company, uma organização do Corpo Nacional de Escutas, Agrupamento Sem Tavira. Dia 16 de maio, Tavira convida a pedalar com partida na Praça da República, às 15 horas. Dia 16, entre as 15 e as 18 horas, no Hub Criativo da Ria Inquieta, na Rua 4 de Outubro, vai ter lugar a oficina Introdução à Serigrafia. Mais informações e reservas, riainquieta@gmail.com. Dia 16 às 17 horas vai ter lugar no Museu Municipal de Tavira, Núcleo Islâmico, Visita Ensenada, História que os Objetos Contam. Dia 16 às 17 horas realiza-se na tenda exterior da Casa do Povo de Santa Catarina o Festival do Caracol. No Jardim das Palmeiras podem visitar as mostras de artesanato. Dia 16, Associação Almadrava. O Museu Municipal de Tavira Palácio da Galeria acolhe nos dias 16 e 30 de maio, entre as 10 e as 12h30 e entre as 14 e as 16h30, o curso mural cerâmico sob a orientação do ceramista Mário Mendonça. Num total de 15 horas, o curso destina-se a adultos e não exige experiência na área. Ao longo de 3 sessões, os participantes terão a oportunidade de participar técnicas de modelação, composição e vidragem do barro e, no final, levarão para casa uma peça de sua autoria. A participação é gratuita e obrigatória, mas está limitada à disponibilidade de vagas. No âmbito do projeto Ouvir e Ler Faz-te Crescer, realiza-se dia 16 de maio pelas 15h30 na Biblioteca Municipal Álvaro de Campos, a Oficina de Danças Tradicionais do Mundo, temos o Baile Armado, sob a orientação de Joana Maurício. Esta iniciativa destina-se a famílias com crianças entre os 4 e os 10 anos, no limite máximo de 12 pares, uma criança mais um adulto. Mais informações e inscrições, Biblioteca Municipal Álvaro de Campos, com o telefone 281-320-585, extensão 2164, biblioteca@cm-tavira.pt, https://bibliotecas.cm-tavira.pt, www.facebook.com/cm-tavira, www.cm-tavira.pt. Em Santa Catarina da Fonte do Bispo, dia 17, às 9 horas, todos a caminhar com concentração no Largo da Igreja de Santa Catarina. Estão abertas até ao dia 22 de maio as inscrições para os estabelecimentos de restauração e bebidas do Conselho de Tavira, que pretendam integrar a 12ª Feira da Dieta Mediterrânica, que decorrerá de 3 a 6 de setembro. Mais informações através do telefone 281-320-568 ou através do e-mail turismo@cm-tavira.pt. Encontram-se abertas até ao dia 31 de maio as inscrições para a próxima edição da Feira de São Francisco, a qual decorre entre 2 e 5 de outubro do corrente ano, no Parque de Feiras e Exposições de Tavira. Os interessados em participar deverão preencher o formulário disponível nos serviços online e proceder à entrega da inscrição através do Balcão Único da Câmara Municipal de Tavira, Edifício dos Passos do Conselho, entre as 9 e as 16 horas ou através do e-mail feirasãofrancisco@cm-tavira.pt. Após a submissão, o município procederá à análise da candidatura, comunicando a atribuição do espaço e o valor a pagar. O candidato cuja inscrição não seja aceite será igualmente notificado. O município informa ainda que nenhum expositor tem direitos adquiridos sobre os espaços que já tenha ocupado em edições anteriores. A organização pode, até 30 dias antes da feira, sempre que a logística ou as condições de segurança do evento assim o exijam, alterar a distribuição dos espaços. Na Igreja de São José está patente a exposição Tavira Caritativa, Hospital do Espírito Santo de Tavira. Podem visitar a exposição de segunda a sexta-feira, das 10 às 13 e das 14 às 17. Na Igreja e Casa Museu da Misericórdia está patente a exposição Pão, Azeite e Vinho, Rituais de Fé, para visitar de segunda a sábado, das 10 às 12h30 e das 14 às 17h30. No Museu Municipal de Tavira Núcleo Islâmico está patente a exposição permanente Tavira Islâmica. Podem visitar as exposições de terça-feira a sábado, exceto aos feriados, das 9h30 às 13 e das 14 às 16h30. No Museu Municipal de Tavira Palácio da Galeria está patente a exposição permanente Dieta Mediterrânica Património Cultural Milenar. Até ao dia 31 de maio de 2026 podem visitar a exposição O Azulejo em Portugal, uma história em aberto que apresenta 5 séculos da azulejaria portuguesa do século XVI à contemporaneidade. Até ao dia 3 de outubro podem visitar a exposição Em Prol do Bairro, o Sal em Tavira, a Construção em Comum. Podem visitar as exposições de terça-feira a sábado entre as 10 e as 13 e entre as 14 e as 17. O museu encontra-se encerrado aos domingos, segundas e feriados. Escolhe, participa e aproveita o melhor que Tavira tem para oferecer.
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0: Senhoras e senhores, preparem-se para a rúbrica mais inútil deste lado do dial. Enquanto toda a gente fala de grandes guerras, revoluções e tratados importantes, nós escolhemos o lixo esquecido da história. Acomoda-te, afina o sentido do humor e vem connosco passear pela parte mais ridícula do passado da humanidade. Aqui não vais aprender nada que te ajude no emprego, na escola ou no IRS. Se isto é cultura geral, não. Mas é terapia. Começa agora Acontecimentos da História sem qualquer tipo de relevância para as nossas vidas e que ninguém te quer contar. A batalha em que o exército se derrotou a si próprio, Karanceves. Em 1788, o exército austríaco conseguiu a proeza de perder uma batalha contra ele próprio. De noite, numa campanha contra os otomanos, uma parte das tropas atravessa um rio, encontra álcool e começa a beber. Chega outro grupo, há discussão por causa da bebida, gritos, empurrões e alguém acha que são turcos a atacar. Num exército cheio de línguas diferentes, as ordens confundem-se. Um grita retirada, outro ouve inimigo. Começam disparos no escuro, a cavalaria entra em pânico, a artilharia reage sem perceber a quem está a acertar. Quando o dia nasce, há mortos e feridos por todo o lado. Nenhum sinal de grande ofensiva otomana. Mais tarde, quando os turcos se aproximam, encontram um inimigo já meio destruído. É um daqueles episódios que os livros preferem encolher, porque é difícil explicar como um exército inteiro foi derrotado pelo seu pior adversário, o próprio caos.
1: Em 1631, uma edição oficial da Bíblia em Inglaterra saiu com um erro épico. No mandamento, "Thou shalt not commit adultery", o "not" desapareceu. O texto ficou a dizer, "Tu deves cometer adultério". Isto passou pela tipografia, foi composto, impresso e distribuído com licença real, até alguém reparar no mandamento libertino. Numa época em que a Bíblia era a base da moral e da lei, o erro não era só engraçado, era um escândalo. O rei Carlos I ficou furioso. O impressor foi multado, perdeu a licença e foi lançada uma campanha para recolher e destruir quase todos os exemplares desta Wicked Bible, a Bíblia maldita. Algumas cópias sobreviveram e hoje valem fortunas em leilões, justamente porque tentaram apagá-las. Fica a ironia. Durante séculos falou-se de texto sagrado perfeito, mas uma edição oficial andou por aí a recomendar o adultério, por culpa de um não em falta.
0: A Guerra dos Emos. Exército 0. Pássaros 1. Nos anos 30, na Austrália, fazendeiros desesperados com emos a destruir colheitas pediram ajuda ao governo. Resposta? Enviar soldados com metralhadoras para controlar as aves. Nasceu assim a lendária Guerra dos Emos. Na prática, correu mal. Os emos eram rápidos, espalhavam-se em pequenos grupos, fugiam pelos campos e não colaboravam em ficar parados à frente das armas. Foram disparadas milhares de balas por resultados mínimos. Relatos falam em aves feridas a continuarem a correr e soldados frustrados a perseguir tropas inimigas com penas. A imprensa começou a gozar com a situação e, ao fim de algum tempo, o governo abandonou a operação. Os emos ficaram, as colheitas continuaram em risco e o exército australiano ganhou fama de ter perdido, na prática, uma guerra contra pássaros. É difícil encaixar isto em discursos patrióticos, mas como história absurda, é ouro puro.
2: O rei, o cavalo e o cronista teimoso, Joseon. Na Coreia da dinastia Joseon, os reis eram acompanhados por cronistas que registavam tudo o que faziam, sem filtros. Um dia, durante uma caçada, um rei cai do cavalo, à frente de toda a gente. Nada de grave, mas muito embaraçoso para quem está habituado a ser visto como figura quase divina. Irritado, o rei ordena aos cronistas: "Isto não se escreve. Não quero este episódio nos registros." Só que o trabalho deles era precisamente registar tudo, incluindo o que o rei queria esconder. Resultado, os anais oficiais mencionam a queda e a ordem para não a registar.
1: Ou seja, o esforço para apagar o momento acabou por o eternizar com ainda mais detalhe. Séculos depois, lê-se este episódio com um sorriso. Um rei com todo o poder do mundo, derrotado pela teimosia discreta de um cronista e pela lógica simples da história. Se é embaraçoso, mais razão há para ficar escrito.

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1: São 8 horas, é tempo para as notícias na antena da Horizonte Algarve. O Museu Municipal de Tavira tem patente no Palácio da Galeria, a exposição Tudo em Prol do Bairro, o Saal em Tavira e a construção em comum. A Horizontal Algarve esteve presente na inauguração e ouviu Daniel Santana, diretor do museu.
2: Bom, esta exposição para já é uma etapa, não é? Esta hoje é um dia de uma etapa que começou aí há cerca de 3 anos com um projeto do Museu Municipal de Tavira, uma candidatura de investigação e de disposição ao programa para os museus, programa de apoio aos museus, foi submetida com o intuito de investigar profundamente os aspectos da arquitetura e da memória social associada às experiências do serviço de apoio ambulatório local, que foi um serviço de habitação, um serviço público de habitação, teve saído da Revolução e que foi, teve uma característica original é que pôs as pessoas organizadas, juntamente com equipas de arquitetos e de engenheiros, a discutir os seus problemas, as suas necessidades de habitação. Populações que viviam muito, em muito mais condições, sem condições de sem luz, em casas degradadas, sem luz, sem água, sem instalações sanitárias. E, portanto, esse programa, muito original, que envolveu mais de uma centena de operações em todo o país, teve aqui reflexo local em Tavira, através das experiências do bairro 1º de Maio, em Tavira, e do bairro Amigos Unidos de Cabanas, em Cabanas. Portanto, este projeto foi promovido pelo município de Tavira, através do museu, e foi, digamos, ao nível da investigação, liderado por uma equipa da Universidade do Algarve, coordenada pelo arquiteto Miguel Raimão Costa, que aprofundou, juntamente com os moradores e as moradoras dos bairros, aspectos ligados ao projeto de arquitetura destes bairros, às suas memórias sociais, não é? Como é que toda esta experiência evoluiu. Tudo isso, esta exposição reflete apenas uma ponta de um iceberg desse trabalho, que foi exemplar em termos científicos e que se traduz num relatório com mais de 600 páginas, onde estão patentes, artigos científicos, recolhas, transcrições das entrevistas com os moradores, centenas de documentação de arquivo, centenas de recolhas dos jornais locais da época e que, enfim, documentam todo este processo das operações de sala aqui no Concelho de Tavira. Esta exposição, portanto, reflete apenas um bocado desse trabalho, ficará aqui patente no Palácio da Galeria até 3 de Outubro, mas é uma exposição feita para circular, portanto é uma exposição itinerante e que nós pretendemos que seja vista por muito mais público, inclusive que possa circular pelos bairros onde esta exposição foi concebida, possa ir à Universidade do Algarve, onde a investigação foi desenvolvida, e portanto ficará disponível para quem quiser depois solicitar ao Museu Municipal de Tavira a sua presença desta exposição.
1: A exposição aborda um problema que ainda se mantém na atualidade, a falta de habitação. Os tempos mudam e as soluções do passado não costumam ser transferíveis para o presente, mas a exposição dá força a que se encontrem soluções. Vamos ouvir a Presidente da Câmara Municipal de Tavira, Ana Paula Martins.
3: Eram tempos mais difíceis, mas mais simples. Obviamente que hoje não poderíamos replicar esta solução exatamente para aquilo que é a falta de habitação. Não obstante isso, poderíamos criar mecanismos que simplificassem todos estes processos, porque nós continuamos a ter, sobretudo a construção de habitação, Nós, em Tavira, neste momento, estamos a iniciar obra para a construção de 48 novas casas de habitação social e os processos iniciaram-se há 3 anos, não é? Portanto, aqui, com a urgência que nós temos, não se percebe a necessidade de todo este tempo. É os concursos para os projetos, é revermos os projetos, é lançar as empreitadas e são processos infindáveis e, portanto, devíamos criar mecanismos facilitadores sem achar que somos todos corruptos e que estamos todos aqui de algum modo a tentar tirar dividendos desta situação. Não, nós precisamos de soluções para as pessoas, soluções rápidas. Os bares de sal foram uma resposta para essa falta, onde existia um espírito, havia muitos problemas também de habitação, mas havia muito espírito de união, de comunidade, e onde as pessoas se empenharam na construção das suas próprias habitações. Hoje em dia temos tempos mais exigentes, onde as pessoas estão menos empáticas, onde o espírito e a união por vezes é menor e portanto este também não seria se calhar uma resposta que poderíamos adotar. Não obstante isso, eu acho que nós devemos planear o nosso futuro sempre com base no passado. E eu acho que esta exposição e toda a investigação que foi feita pode nos deixar

0: Programa de promoção da atividade física do Conselho. Com partida e chegada na Praça da República, estas atividades realizam-se em período noturno, todas as quartas-feiras, proporcionando momentos de bem-estar e convívio ao ar livre. O Tavira convida a pedalar ao luar, tem início pelas 19h30, enquanto o Todos a Caminhar sob as Estrelas começa às 21h. A participação é gratuita e aberta a todos os cidadãos, sendo que os menores deverão estar acompanhados por um adulto. Mais informação através da Divisão de Desporto da Câmara Municipal de Tavira. Partindo do desafio lançado pelo Teatro das Figuras, em Faro, o artista plástico Tiago Batista criou uma obra para habitar o foyer do teatro. O resultado foi encenação abstrata, fortemente inspirada na arquitetura do edifício da autoria de Gonçalo Birne. O lugar inesperado e porventura surpreendente tem a intenção de criar uma oferta artística permanente no foyer deste equipamento cultural, sem interferir com as futuras exposições que o espaço possa vir a receber. A peça Encenação Abstrata pode ser vista no horário do teatro, de terça-feira a sábado, das 13h às 19h30 e nos dias de espetáculos. Por agora é tudo. Às 13h estou de volta à informação aqui na Horizonte Algarve.
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2: A linha do horizonte está de volta com mais inspiração para o teu dia.

Amanhã na Horizonte Algarve começou com a música portuguesa às 7, mas a nossa caminhada não para por aqui. A partir das 8, a linha do Horizonte continua até às 10.

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existem muitos casos em que não somos responsáveis por aquilo que nos acontece. Não temos qualquer controle sobre aquilo que a vida nos traz. Casos como uma doença súbita, um conflito que emerge, uma perda de alguém que amávamos muito, uma perda de um emprego, um sonho que foi por água abaixo, um projeto de vida que não deu certo. Infelizmente, não temos controle sobre tantas coisas na nossa vida, mas para que possamos minimizar o sofrimento que isso nos possa causar, existe algo que todos podemos fazer: aprendermos a construir um caminho interno, um caminho de paz interior, um caminho que nos ensine, por exemplo, a respirar de uma forma mais consciente, onde possamos aprender técnicas de meditação e contemplação. Estas são algumas ferramentas que nos podem ajudar a controlar os nossos estados emocionais. Temos que aprender a desenvolver uma musculatura emocional. Da mesma forma, para que possamos ter força física, temos que frequentar um ginásio ou praticar um desporto. Seria bom que todos percebêssemos que podemos fazer o mesmo, exercitando e praticando o controle emocional. O controle emocional ajuda-nos a responder de uma forma mais passiva e assertiva, com menos dor e sofrimento, às situações mais difíceis da nossa vida. Pense nisto e seja feliz.

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1: 9 horas. 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

0: bom português não recuse ao Dona Inês. Um beijinho também para si.
1: Ó Dona Inês, veja lá, ele é um rapaz.
2: 19 minutos passam agora das 9 da manhã. 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
4: 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São 9h47. Bom dia!

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0: são do Algarve. 10 horas. 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
2: A cidade não para e a agenda começa agora. Até ao dia 13 de maio, jovens entre os 15 e os 26 anos podem inscrever-se no casting para o desfile Moda Tavira 2026, que decorre no dia 14, pelas 19 horas, na Biblioteca Municipal Álvaro de Campos. Os interessados deverão contactar a Associação Baixa de Tavira através do telefone 281-320-591 ou através do e-mail baixatavira@gmail.com. A Moda Tavira 2026 terá lugar no dia 23 de maio, pelas 21h30, no Mercado da Ribeira. Cinema pelo Cineclube de Tavira, às 20 horas, dia 13 de maio, Nossa Terra. Dia 13 de maio, Tavira convida a pedalar ao luar, com concentração na Praça da República, às 19h30. De 15 a 17 de maio, às 10 horas, vai ter lugar no Parque de Feiras e Exposições, o segundo Open de Dardos Cidade, Tavira. Dia 15 de maio, às 20h30, realiza-se no Pavilhão Dr. Eduardo Mancinho, a Gala do Desporto de Tavira. Dias 16 e 17 de maio, às 9 horas, realiza-se no Campo de Ténis, o Torneio do Walking Netball 2026. Dia 16 de maio, às 10h30, o Museu Municipal de Tavira Palácio da Galeria promove mais uma visita orientada à exposição O Azulejo em Portugal, uma história em aberto. A participação é gratuita mediante inscrição prévia. Mais informações na Divisão de Turismo, Património e Museus do Município de Tavira, telefone 281-320-545 ou 281-320-568 ou através do e-mail edumuseus@cm-tavira.pt. Dia 16, das 3 às 22 horas, no Mercado Municipal, realiza-se a 7ª Caracolada a Escuteiro. Muita música e animação com a presença de Acorde e Anima, Hugo Madeira, Rancho Folclórico de Santo Estevão e da Dance Company, uma organização do Corpo Nacional de Escutas, Agrupamento Sem Tavira. Dia 16 de maio, Tavira convida a pedalar com partida na Praça da República, às 15 horas. Dia 16, entre as 15 e as 18 horas, no Hub Criativo da Ria Inquieta, na Rua 4 de Outubro, vai ter lugar a oficina Introdução à Serigrafia. Mais informações e reservas, riainquieta@gmail.com. Dia 16 às 17 horas vai ter lugar no Museu Municipal de Tavira, Núcleo Islâmico, Visita Ensenada, História que os Objetos Contam. Dia 16 às 17 horas realiza-se na tenda exterior da Casa do Povo de Santa Catarina o Festival do Caracol. No Jardim das Palmeiras podem visitar as mostras de artesanato. Dia 16, Associação Almadrava. O Museu Municipal de Tavira Palácio da Galeria acolhe nos dias 16 e 30 de maio, entre as 10 e as 12h30 e entre as 14 e as 16h30, o curso mural cerâmico sob a orientação do ceramista Mário Mendonça. Num total de 15 horas, o curso destina-se a adultos e não exige experiência na área. Ao longo de 3 sessões, os participantes terão a oportunidade de participar técnicas de modelação, composição e vidragem do barro e, no final, levarão para casa uma peça de sua autoria. A participação é gratuita e obrigatória, mas está limitada à disponibilidade de vagas. No âmbito do projeto Ouvir e Ler Faz-te Crescer, realiza-se dia 16 de maio pelas 15h30 na Biblioteca Municipal Álvaro de Campos, a Oficina de Danças Tradicionais do Mundo, Temos o Baile Armado, sob a orientação de Joana Maurício. Esta iniciativa destina-se a famílias com crianças entre os 4 e os 10 anos, no limite máximo de 12 pares, uma criança mais um adulto. Mais informações e inscrições, Biblioteca Municipal Álvaro de Campos, com o telefone 281-320-585, extensão 2164, biblioteca@cm-tavira.pt, https://bibliotecas.cm-tavira.pt, www.facebook.com/cmtavira, www.cm-tavira.pt. Em Santa Catarina da Fonte do Bispo, dia 17, às 9 horas, todos a caminhar com concentração no Largo da Igreja de Santa Catarina. Estão abertas até ao dia 22 de maio as inscrições para os estabelecimentos de restauração e bebidas do Conselho de Tavira, que pretendam integrar a 12ª Feira da Dieta Mediterrânica, que decorrerá de 3 a 6 de setembro. Mais informações através do telefone 281-320-568 ou através do e-mail turismo@cm-tavira.pt. Encontram-se abertas até ao dia 31 de maio as inscrições para a próxima edição da Feira de São Francisco, a qual decorre entre 2 e 5 de outubro do corrente ano, no Parque de Feiras e Exposições de Tavira. Os interessados em participar deverão preencher o formulário disponível nos serviços online e proceder à entrega da inscrição através do Balcão Único da Câmara Municipal de Tavira, Edifício dos Passos do Conselho, entre as 9 e as 16 horas, ou através do e-mail feirasaofrancisco@cm-tavira.pt. Após a submissão, o município procederá à análise da candidatura, comunicando a atribuição do espaço e o valor a pagar. O candidato cuja inscrição não seja aceite será igualmente notificado. O município informa ainda que nenhum expositor tem direitos adquiridos sobre os espaços que já tenha ocupado em edições anteriores. A organização pode, até 30 dias antes da feira, sempre que a logística ou as condições de segurança do evento assim o exijam, alterar a distribuição dos espaços. Na Igreja de São José está patente a exposição Tavira Caritativa, Hospital do Espírito Santo de Tavira. Podem visitar a exposição de segunda a sexta-feira, das 10 às 13 e das 14 às 17. Na Igreja e Casa Museu da Misericórdia está patente a exposição Pão, Azeite e Vinho, Rituais de Fé, para visitar de segunda a sábado, das 10 às 12h30 e das 14 às 17h30. No Museu Municipal de Tavira Núcleo Islâmico está patente a exposição permanente Tavira Islâmica. Podem visitar as exposições de terça-feira a sábado, exceto aos feriados, das 9h30 às 13h e das 14 às 16h30. No Museu Municipal de Tavira Palácio da Galeria está patente a exposição permanente Dieta Mediterrânica Património Cultural Milenar. Até ao dia 31 de maio de 2026, podem visitar a exposição O Azulejo em Portugal, uma história em aberto que apresenta 5 séculos da azulejaria portuguesa do século XVI à contemporaneidade. Até ao dia 3 de outubro, podem visitar a exposição Em Prol do Bairro, o Sal em Tavira, a Construção em Comum. Podem visitar as exposições de terça-feira a sábado, entre as 10 e as 13, e entre as 14 e as 17. O museu encontra-se encerrado aos domingos, segundas e feriados. Escolhe, participa e aproveita o melhor que Tavira tem para oferecer.
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2: A cidade não para e a agenda começa agora. Até ao dia 13 de maio, jovens entre os 15 e os 26 anos podem inscrever-se no casting para o desfile Moda Tavira 2026, que decorre no dia 14, pelas 19 horas, na Biblioteca Municipal Álvaro de Campos. Os interessados deverão contactar a Associação Baixa de Tavira através do telefone 281-320-591 ou através do e-mail baixatavira@gmail.com. A Moda Tavira 2026 terá lugar no dia 23 de maio, pelas 21h30, no Mercado da Ribeira. Cinema pelo Cineclube de Tavira, às 20 horas, dia 13 de maio, Nossa Terra. Dia 13 de maio, Tavira convida a pedalar ao luar, com concentração na Praça da República, às 19h30. De 15 a 17 de maio, às 10 horas, vai ter lugar no Parque de Feiras e Exposições, o segundo Open de Dardos Cidade, Tavira. Dia 15 de maio, às 20h30, realiza-se no Pavilhão Dr. Eduardo Mancinho, a Gala do Desporto de Tavira. Dias 16 e 17 de maio, às 9 horas, realiza-se no Campo de Ténis o torneio do Walking Netball 2026. Dia 16 de maio, às 10h30, o Museu Municipal de Tavira Palácio da Galeria promove mais uma visita orientada à exposição O Azulejo em Portugal, uma história em aberto. A participação é gratuita mediante inscrição prévia. Mais informações na Divisão de Turismo, Património e Museus do Município de Tavira, telefone 281-320-545 ou 281-320-568 ou através do e-mail edumuseus@cm-tavira.pt. Dia 16, das 3 às 22 horas, no Mercado Municipal, realiza-se a 7ª Caracolada a Escuteiro. Muita música e animação com a presença de Acorde Anima, Hugo Madeira, Rancho Folclórico de Santo Estevão e da Dance Company, uma organização do Corpo Nacional de Escutas, Agrupamento Sem Tavira. Dia 16 de maio, Tavira convida a pedalar com partida na Praça da República, às 15 horas. Dia 16, entre as 15 e as 18 horas, no Hub Criativo da Ria Inquieta, na Rua 4 de Outubro, vai ter lugar a oficina Introdução à Serigrafia. Mais informações e reservas, riainquieta@gmail.com. Dia 16 às 17 horas vai ter lugar no Museu Municipal de Tavira, Núcleo Islâmico, Visita Ensenada, História que os Objetos Contam. Dia 16 às 17 horas realiza-se na tenda exterior da Casa do Povo de Santa Catarina o Festival do Caracol. No Jardim das Palmeiras podem visitar as mostras de artesanato. Dia 16, Associação Almadrava. O Museu Municipal de Tavira Palácio da Galeria acolhe nos dias 16 e 30 de maio, entre as 10 e as 12h30 e entre as 14 e as 16h30, o curso mural cerâmico sob a orientação do ceramista Mário Mendonça. Num total de 15 horas, o curso destina-se a adultos e não exige experiência na área. Ao longo de 3 sessões, os participantes terão a oportunidade de participar técnicas de modelação, composição e vidragem do barro e, no final, levarão para casa uma peça de sua autoria. A participação é gratuita e obrigatória, mas está limitada à disponibilidade de vagas. No âmbito do projeto Ouvir e Ler Faz-te Crescer, realiza-se dia 16 de maio pelas 15h30 na Biblioteca Municipal Álvaro de Campos, a Oficina de Danças Tradicionais do Mundo, temos o Baile Armado, sob a orientação de Joana Maurício. Esta iniciativa destina-se a famílias com crianças entre os 4 e os 10 anos, no limite máximo de 12 pares, uma criança mais um adulto. Mais informações e inscrições, Biblioteca Municipal Álvaro de Campos, com o telefone 281-320-585, extensão 2164, biblioteca@cm-tavira.pt, https://bibliotecas.cm-tavira.pt, www.facebook.com/cm-tavira, www.cm-tavira.pt. Em Santa Catarina da Fonte do Bispo, dia 17, às 9 horas, todos a caminhar com concentração no Largo da Igreja de Santa Catarina. Estão abertas até ao dia 22 de maio as inscrições para os estabelecimentos de restauração e bebidas do Conselho de Tavira que pretendam integrar a 12ª Feira da Dieta Mediterrânica, que decorrerá de 3 a 6 de setembro. Mais informações através do telefone 281-320-568 ou através do e-mail turismo@cm-tavira.pt. Encontram-se abertas até ao dia 31 de maio as inscrições para a próxima edição da Feira de São Francisco, a qual decorre entre 2 e 5 de outubro do corrente ano, no Parque de Feiras e Exposições de Tavira. Os interessados em participar deverão preencher o formulário disponível nos serviços online e proceder à entrega da inscrição através do Balcão Único da Câmara Municipal de Tavira, Edifício dos Passos do Conselho, entre as 9 e as 16 horas, ou através do e-mail feirasaofrancisco@cm-tavira.pt. Após a submissão, o município procederá à análise da candidatura, comunicando a atribuição do espaço e o valor a pagar. O candidato cuja inscrição não seja aceite será igualmente notificado. O município informa ainda que nenhum expositor tem direitos adquiridos sobre os espaços que já tenha ocupado em edições anteriores. A organização pode, até 30 dias antes da feira, sempre que a logística ou as condições de segurança do evento assim o exijam, alterar a distribuição dos espaços. Na Igreja de São José está patente a exposição Tavira Caritativa, Hospital do Espírito Santo de Tavira. Podem visitar a exposição de segunda a sexta-feira, das 10 às 13 e das 14 às 17. Na Igreja e Casa Museu da Misericórdia está patente a exposição Pão, Azeite e Vinho, Rituais de Fé, para visitar de segunda a sábado, das 10 às 12h30 e das 14 às 17h30. No Museu Municipal de Tavira, Núcleo Islâmico, está patente a exposição permanente Tavira Islâmica. Podem visitar as exposições de terça-feira a sábado, exceto aos feriados, das 9h30 às 13 e das 14 às 16h30. No Museu Municipal de Tavira Palácio da Galeria está patente a exposição permanente Dieta Mediterrânica Património Cultural Milenar. Até ao dia 31 de maio de 2026, podem visitar a exposição O Azulejo em Portugal, uma história em aberto que apresenta 5 séculos da azulejaria portuguesa do século XVI à contemporaneidade. Até ao dia 3 de outubro, podem visitar a exposição Em Prol do Bairro, o Sal em Tavira, a Construção em Comum. Podem visitar as exposições de terça-feira a sábado, entre as 10 e as 13, e entre as 14 e as 17. O museu encontra-se encerrado aos domingos, segundas e feriados. Escolhe, participa e aproveita o melhor que Tavira tem para oferecer.
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2: Dia 9, às 17 horas, na Biblioteca Municipal Álvaro de Campos, vai ter lugar o encontro com autores. Apresentação do livro Por Dentro do Chega, a face oculta da extrema-direita em Portugal, de Miguel Carvalho.
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existem muitos casos em que não somos responsáveis por aquilo que nos acontece. Não temos qualquer controle sobre aquilo que a vida nos traz. Casos como uma doença súbita, um conflito que emerge, uma perda de alguém que amávamos muito, uma perda de um emprego, um sonho que foi por água abaixo, um projeto de vida que não deu certo. Infelizmente, não temos controle sobre tantas coisas na nossa vida, mas para que possamos minimizar o sofrimento que isso nos possa causar, existe algo que todos podemos fazer: aprendermos a construir um caminho interno, um caminho de paz interior, um caminho que nos ensine, por exemplo, a respirar de uma forma mais consciente, onde possamos aprender técnicas de meditação e contemplação. Estas são algumas ferramentas que nos podem ajudar a controlar os nossos estados emocionais. Temos que aprender a desenvolver uma musculatura emocional. Da mesma forma, para que possamos ter força física, temos que frequentar um ginásio ou praticar um desporto. Seria bom que todos percebêssemos que podemos fazer o mesmo, exercitando e praticando o controle emocional. O controle emocional ajuda-nos a responder de uma forma mais passiva e assertiva, com menos dor e sofrimento, às situações mais difíceis da nossa vida. Pense nisto e seja feliz.

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1: Olá a todos, quarta-feira 13 de maio, são 13 horas, é tempo para a informação na Horizonte Algarve. O índice do custo de trabalho, que mede os custos por hora efetivamente trabalhada, aumentou 4,9% em termos homólogos no primeiro trimestre, em comparação com os 7,6% do trimestre anterior, informou hoje o INE. No primeiro trimestre, a evolução do ICT, Índice do Custo de Trabalho, resultou do aumento de 5% dos custos salariais por hora efetivamente trabalhada e dos outros custos do trabalho, também por hora efetivamente trabalhada, que aumentaram 4,6%. A evolução homóloga do ICT resultou também da conjugação do acréscimo de 4,9% no custo médio por trabalhador e do decréscimo de 0,1% no número de horas efetivamente trabalhadas por trabalhador. Refere o INE que o aumento do custo médio por trabalhador foi transversal a todas as atividades económicas, tendo os aumentos sido maiores na construção e os menores na administração pública. O Museu Municipal de Tavira tem patente no Palácio da Galeria a exposição Tudo em Prol do Bairro, o Saal em Tavira e a Construção em Comum. A Horizonte Algarve esteve presente na inauguração e ouviu Daniel Santana, diretor do museu.
2: Bom, esta exposição para já é uma etapa, não é? Esta hoje é um dia de uma etapa que começou aí há cerca de 3 anos com um projeto do Museu Municipal de Tavira, uma candidatura de investigação e de exposição ao programa para os museus, programa de apoio aos museus, que foi submetida. Com o intuito de investigar profundamente os aspectos da arquitetura e da memória social associada às experiências do Serviço de Apoio Ambulatório Local, que foi um serviço de habitação, um serviço público de habitação, que teve saído da Revolução e que teve uma característica original é que pôs as pessoas organizadas juntamente com equipas de arquitetos e de engenheiros a discutir os seus problemas, as suas necessidades de habitação. Populações que viviam em muito mais condições, sem condições de sem luz, em casas degradadas, sem luz, sem água, sem instalações sanitárias. E, portanto, esse programa muito original que envolveu mais de uma centena de operações em todo o país, teve aqui reflexo local em Tavira, através das experiências do bairro 1º de Maio em Tavira e do bairro Amigos Unidos de Cabanas em Cabanas. Portanto, este projeto foi promovido pelo município de Tavira, através do museu, e foi, digamos, ao nível da investigação, liderado por uma equipa da Universidade do Algarve, coordenada pelo arquiteto Miguel Raimão Costa, que aprofundou, juntamente com os moradores e as moradoras dos bairros, aspectos ligados ao projeto de arquitetura destes bairros, às suas memórias sociais, não é? Como é que toda esta experiência evoluiu. Tudo isso, esta exposição reflete apenas uma ponta de um iceberg desse trabalho, que foi exemplar em termos científicos e que se traduz num relatório com mais de 600 páginas, onde estão patentes, artigos científicos, recolhas, transcrições das entrevistas com os moradores, centenas de documentação de arquivo, centenas de recolhas dos jornais locais da época e que, enfim, documentam todo este processo das operações de sala aqui no Concelho de Tavira. Esta exposição, portanto, reflete apenas um bocado desse trabalho, ficará aqui patente no Palácio da Galeria até 3 de outubro, mas é uma exposição feita para circular, portanto, é uma exposição itinerante e que nós pretendemos que seja vista por muito mais público, inclusive que possa circular pelos bairros onde for, onde esta exposição foi concebida, posso ir à Universidade do Algarve, onde a investigação foi desenvolvida, e portanto ficará disponível para quem quiser depois solicitar ao Museu Municipal de Tavira a sua presença desta exposição.
1: A exposição aborda um problema que ainda se mantém na atualidade, a falta de habitação. Os tempos mudam e as soluções do passado não costumam ser transferíveis para o presente, mas a exposição dá força a que se encontrem soluções. Vamos ouvir a Presidente da Câmara Municipal de Tavira, Ana Paula Martins.
3: Eram tempos mais difíceis, mas mais simples. Obviamente que hoje não poderíamos replicar esta solução exatamente para aquilo que é a falta de habitação. Não obstante isso, poderíamos criar mecanismos que simplificassem todos estes processos, porque nós continuamos a ter, sobretudo a construção de habitação. Nós, em Tavira, neste momento, estamos a iniciar obra para a construção de 48 novas casas de habitação social e os processos iniciaram-se há 3 anos, não é? Portanto, aqui, com a urgência que nós temos, não se percebe a necessidade de todo este tempo. É os concursos para os projetos, é revermos os projetos, é lançar as empreitadas e são processos infindáveis e, portanto, devíamos criar mecanismos facilitadores sem achar que somos todos corruptos e que estamos todos aqui de algum modo a tentar tirar dividendos desta situação. Não, nós precisamos de soluções para as pessoas, soluções rápidas. Os bares de sal foram uma resposta para essa falta, onde existia um espírito, havia muitos problemas também de habitação, mas havia muito espírito de união, de comunidade, e onde as pessoas se empenharam na construção das suas próprias habitações. Hoje em dia temos tempos mais exigentes, onde as pessoas estão menos empáticas, onde o espírito e a união por vezes é menor e portanto este também não seria se calhar uma resposta que poderíamos adotar. Não obstante isso, eu acho que nós devemos planear o nosso futuro sempre com base no passado. E eu acho que esta exposição e toda a investigação que foi feita pode nos deixar aqui algumas diretrizes importantes onde nos ensinam que realmente às vezes as soluções podem ser fáceis e rápidas. É preciso haver boa vontade.
1: A exposição Tudo em Prol do Bairro, o Sal em Tavira e a Construção em Comum pode ser vista até 3 de outubro no Palácio da Galeria em Tavira. A vila de Salir, no interior do concelho de Loulé, prepara-se para acolher a 59ª edição da Festa da Espiga, que acontece nestes dias 14, 15 e 16 de maio. No que toca ao programa da Festa da Espiga, o destaque principal vai para quinta-feira, dia 14 de maio, com o tradicional desfile etnográfico, às 16 horas. Este desfile recria atividades que outrora foram essenciais para a economia local, como o fabrico do pão, a destilação de medronho ou o artesanato em palma, acompanhado pelas vozes dos poetas populares que declamam versos de improviso. A animação musical desta primeira noite ficará a cargo dos Quatro Mães. A tarde de sexta-feira, dia 15, é dedicada ao convívio dos séniores, enquanto à noite os mais jovens podem contar com os concertos de Bezgol e Rude Boy, banda e DJ Refox. No último dia, 16 de maio, há a Festa das Piguinhas, especialmente para as crianças, e uma reedição do desfile etnográfico em período noturno antes do grande antes do grande espetáculo com o grupo Os Vizinhos. Ao longo dos 3 dias, os visitantes podem desfrutar das habituais tasquinhas de petiscos serranos e exposições de produtos regionais, com entrada livre em todos os espetáculos. E é com a Festa da Espiga de Salir que encerramos este bloco informativo. A todos, continuação de boa quarta-feira.
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0: Senhoras e senhores, preparem-se para a rúbrica mais inútil deste lado do dial. Enquanto toda a gente fala de grandes guerras, revoluções e tratados importantes, nós escolhemos o lixo esquecido da história. Acomoda-te, afina o sentido do humor e vem connosco passear pela parte mais ridícula do passado da humanidade. Aqui não vais aprender nada que te ajude no emprego, na escola ou no IRS. Se isto é cultura geral, não. Mas é terapia. Começa agora Acontecimentos da História sem qualquer tipo de relevância para as nossas vidas e que ninguém te quer contar. A batalha em que o exército se derrotou a si próprio. Karanceves. Em 1788, o exército austríaco conseguiu a proeza de perder uma batalha contra ele próprio. De noite, numa campanha contra os otomanos, uma parte das tropas atravessa um rio, encontra álcool e começa a beber. Chega outro grupo, há discussão por causa da bebida, gritos, empurrões e alguém acha que são turcos a atacar. Num exército cheio de línguas diferentes, as ordens confundem-se. Um grita retirada, outro ouve inimigo. Começam disparos no escuro, a cavalaria entra em pânico, a artilharia reage sem perceber a quem está a acertar. Quando o dia nasce, há mortos e feridos por todo o lado. Nenhum sinal de grande ofensiva otomana. Mais tarde, quando os turcos se aproximam, encontram um inimigo já meio destruído. É um daqueles episódios que os livros preferem encolher, porque é difícil explicar como um exército inteiro foi derrotado pelo seu pior adversário, o próprio caos.
1: Em 1631, uma edição oficial da Bíblia em Inglaterra saiu com um erro épico. No mandamento, "Thou shalt not commit adultery", o "not" desapareceu. O texto ficou a dizer, "Tu deves cometer adultério". Isto passou pela tipografia, foi composto, impresso e distribuído com licença real, até alguém reparar no mandamento libertino. Numa época em que a Bíblia era a base da moral e da lei, o erro não era só engraçado, era um escândalo. O rei Carlos I ficou furioso. O impressor foi multado, perdeu a licença e foi lançada uma campanha para recolher e destruir quase todos os exemplares desta Wicked Bible, a Bíblia maldita. Algumas cópias sobreviveram e hoje valem fortunas em leilões, justamente porque tentaram apagá-las. Fica a ironia. Durante séculos falou-se de texto sagrado perfeito, mas uma edição oficial andou por aí a recomendar o adultério, por culpa de um não em falta.
0: A Guerra dos Emos. Exército 0. Pássaros 1. Nos anos 30, na Austrália, fazendeiros desesperados com emos a destruir colheitas pediram ajuda ao governo. Resposta? Enviar soldados com metralhadoras para controlar as aves. Nasceu assim a lendária Guerra dos Emos. Na prática, correu mal. Os emos eram rápidos, espalhavam-se em pequenos grupos, fugiam pelos campos e não colaboravam em ficar parados à frente das armas. Foram disparadas milhares de balas por resultados mínimos. Relatos falam em aves feridas a continuarem a correr e soldados frustrados a perseguir tropas inimigas com penas. A imprensa começou a gozar com a situação e, ao fim de algum tempo, o governo abandonou a operação. Os emos ficaram, as colheitas continuaram em risco e o exército australiano ganhou fama de ter perdido, na prática, uma guerra contra pássaros. É difícil encaixar isto em discursos patrióticos, mas como história absurda, é ouro puro.
2: O rei, o cavalo e o cronista teimoso, Joseon. Na Coreia da dinastia Joseon, os reis eram acompanhados por cronistas que registavam tudo o que faziam, sem filtros. Um dia, durante uma caçada, um rei cai do cavalo, à frente de toda a gente. Nada de grave, mas muito embaraçoso para quem está habituado a ser visto como figura quase divina. Irritado, o rei ordena aos cronistas: "Isto não se escreve. Não quero este episódio nos registros." Só que o trabalho deles era precisamente registar tudo, incluindo o que o rei queria esconder. Resultado, os anais oficiais mencionam a queda e a ordem para não a registar.
1: Ou seja, o esforço para apagar o momento acabou por o eternizar com ainda mais detalhe. Séculos depois, lê-se este episódio com um sorriso. Um rei com todo o poder do mundo, derrotado pela teimosia discreta de um cronista e pela lógica simples da história. Se é embaraçoso, mais razão há para ficar escrito.

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existem muitos casos em que não somos responsáveis por aquilo que nos acontece. Não temos qualquer controle sobre aquilo que a vida nos traz. Casos como uma doença súbita, um conflito que emerge, uma perda de alguém que amávamos muito, uma perda de um emprego, um sonho que foi por água abaixo, um projeto de vida que não deu certo. Infelizmente, não temos controle sobre tantas coisas na nossa vida, mas para que possamos minimizar o sofrimento que isso nos possa causar, existe algo que todos podemos fazer: aprendermos a construir um caminho interno, um caminho de paz interior, um caminho que nos ensine, por exemplo, a respirar de uma forma mais consciente, onde possamos aprender técnicas de meditação e contemplação. Estas são algumas ferramentas que nos podem ajudar a controlar os nossos estados emocionais. Temos que aprender a desenvolver uma musculatura emocional. Da mesma forma, para que possamos ter força física, temos que frequentar um ginásio ou praticar um desporto. Seria bom que todos percebêssemos que podemos fazer o mesmo, exercitando e praticando o controle emocional. O controle emocional ajuda-nos a responder de uma forma mais passiva e assertiva, com menos dor e sofrimento, às situações mais difíceis da nossa vida. Pense nisto e seja feliz.

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1: 15 horas. 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
2: A cidade não para e a agenda começa agora. Até ao dia 13 de maio, jovens entre os 15 e os 26 anos podem inscrever-se no casting para o desfile Moda Tavira 2026, que decorre no dia 14, pelas 19 horas, na Biblioteca Municipal Álvaro de Campos. Os interessados deverão contactar a Associação Baixa de Tavira através do telefone 281-320-591 ou através do e-mail baixatavira@gmail.com. A Moda Tavira 2026 terá lugar no dia 23 de maio, pelas 21h30, no Mercado da Ribeira. Cinema pelo Cineclube de Tavira, às 20 horas, dia 13 de maio, Nossa Terra. Dia 13 de maio, Tavira convida a pedalar ao luar, com concentração na Praça da República, às 19h30. De 15 a 17 de maio, às 10 horas, vai ter lugar no Parque de Feiras e Exposições, o segundo Open de Dardos Cidade de Tavira. Dia 15 de maio, às 20h30, realiza-se no Pavilhão Dr. Eduardo Mancinho, a Gala do Desporto de Tavira. Dias 16 e 17 de maio, às 9 horas, realiza-se no Campo de Ténis, o Torneio do Walking Netball 2026. Dia 16 de maio, às 10h30, o Museu Municipal de Tavira Palácio da Galeria promove mais uma visita orientada à exposição O Azulejo em Portugal, uma história em aberto. A participação é gratuita mediante inscrição prévia. Mais informações na Divisão de Turismo, Património e Museus do Município de Tavira, telefone 281-320-545 ou 281-320-568 ou através do e-mail edumuseus@cm-tavira.pt. Dia 16, das 3 às 22 horas, no Mercado Municipal, realiza-se a 7ª Caracolada a Escuteiro. Muita música e animação com a presença de Acorde Anima, Hugo Madeira, Rancho Folclórico de Santo Estevão e da Dance Company, uma organização do Corpo Nacional de Escutas, Agrupamento Sem Tavira. Dia 16 de maio, Tavira convida a pedalar com partida na Praça da República, às 15 horas. Dia 16, entre as 15 e as 18 horas, no Hub Criativo da Ria Inquieta, na Rua 4 de Outubro, vai ter lugar a oficina Introdução à Serigrafia. Mais informações e reservas, riainquieta@gmail.com. Dia 16 às 17 horas vai ter lugar no Museu Municipal de Tavira, Núcleo Islâmico, Visita Ensenada, História que os Objetos Contam. Dia 16 às 17 horas realiza-se na tenda exterior da Casa do Povo de Santa Catarina o Festival do Caracol. No Jardim das Palmeiras podem visitar as mostras de artesanato. Dia 16, Associação Almadrava. O Museu Municipal de Tavira Palácio da Galeria acolhe nos dias 16 e 30 de maio, entre as 10 e as 12h30 e entre as 14 e as 16h30, o curso mural cerâmico sob a orientação do ceramista Mário Mendonça. Num total de 15 horas, o curso destina-se a adultos e não existe experiência na área. Ao longo de 3 sessões, os participantes terão a oportunidade de participar técnicas de modelação, composição e vidragem do barro e, no final, levarão para casa uma peça de sua autoria. A participação é gratuita e obrigatória, mas está limitada à disponibilidade de vagas. No âmbito do projeto Ouvir e Ler Faz-te Crescer, realiza-se dia 16 de maio pelas 15h30 na Biblioteca Municipal Álvaro de Campos, a Oficina de Danças Tradicionais do Mundo, temos o Baile Armado, sob a orientação de Joana Maurício. Esta iniciativa destina-se a famílias com crianças entre os 4 e os 10 anos, no limite máximo de 12 pares, uma criança mais um adulto. Mais informações e inscrições, Biblioteca Municipal Álvaro de Campos, com o telefone 281-320-585, extensão 2164, biblioteca@cm-tavira.pt, https://bibliotecas.cm-tavira.pt, www.facebook.com/cmtavira, www.cm-tavira.pt. Em Santa Catarina da Fonte do Bispo, dia 17, às 9 horas, todos a caminhar com concentração no Largo da Igreja de Santa Catarina. Estão abertas até ao dia 22 de maio as inscrições para os estabelecimentos de restauração e bebidas do Conselho de Tavira que pretendam integrar a 12ª Feira da Dieta Mediterrânica, que decorrerá de 3 a 6 de setembro. Mais informações através do telefone 281-320-568 ou através do e-mail turismo@cm-tavira.pt. Encontram-se abertas até ao dia 31 de maio as inscrições para a próxima edição da Feira de São Francisco, a qual decorre entre 2 e 5 de outubro do corrente ano, no Parque de Feiras e Exposições de Tavira. Os interessados em participar deverão preencher o formulário disponível nos serviços online e proceder à entrega da inscrição através do Balcão Único da Câmara Municipal de Tavira, Edifício dos Passos do Conselho, entre as 9 e as 16 horas, ou através do e-mail feirasaofrancisco@cm-tavira.pt. Após a submissão, o município procederá à análise da candidatura, comunicando a atribuição do espaço e o valor a pagar. O candidato cuja inscrição não seja aceite será igualmente notificado. O município informa ainda que nenhum expositor tem direitos adquiridos sobre os espaços que já tenha ocupado em edições anteriores. A organização pode, até 30 dias antes da feira, sempre que a logística ou as condições de segurança do evento assim o exijam, alterar a distribuição dos espaços. Na Igreja de São José está patente a exposição Tavira Caritativa, Hospital do Espírito Santo de Tavira. Podem visitar a exposição de segunda a sexta-feira, das 10 às 13 e das 14 às 17. Na Igreja e Casa Museu da Misericórdia está patente a exposição Pão, Azeite e Vinho, Rituais de Fé, para visitar de segunda a sábado, das 10 às 12h30 e das 14 às 17h30. No Museu Municipal de Tavira Núcleo Islâmico está patente a exposição permanente Tavira Islâmica. Podem visitar as exposições de terça-feira a sábado, exceto aos feriados, das 9h30 às 13 e das 14 às 16h30. No Museu Municipal de Tavira Palácio da Galeria está patente a exposição permanente Dieta Mediterrânica Património Cultural Milenar. Até ao dia 31 de maio de 2026, podem visitar a exposição O Azulejo em Portugal, uma história em aberto que apresenta 5 séculos da azulejaria portuguesa do século XVI à contemporaneidade. Até ao dia 3 de outubro, podem visitar a exposição Em Prol do Bairro, o Sal em Tavira, a Construção em Comum. Podem visitar as exposições de terça-feira a sábado, entre as 10 e as 13 e entre as 14 e as 17. O museu encontra-se encerrado aos domingos, segundas e feriados. Escolhe, participa e aproveita o melhor que Tavira tem para oferecer.
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2: A cidade não para e a agenda começa agora. Cinema pelo Cineclube de Tavira, às 20 horas, dia 13 de maio, Nossa Terra. Dia 13 de maio, Tavira convida a pedalar ao luar, com concentração na Praça da República, às 19h30. De 15 a 17 de maio, às 10 horas, vai ter lugar no Parque de Feiras e Exposições, o segundo Open de Dardos, cidade de Tavira. Dia 15 de maio, às 20h30, realiza-se no Pavilhão Dr. Eduardo Mancinho, a Gala do Desporto de Tavira. Dias 16 e 17 de maio, às 9 horas, realiza-se no Campo de Ténis o Torneio de Walking Netball 2026. Dia 16 de maio, às 10h30, o Museu Municipal de Tavira Palácio da Galeria promove mais uma visita orientada à exposição O Azulejo em Portugal, uma história em aberto. A participação é gratuita mediante inscrição prévia. Mais informações na Divisão de Turismo, Património e Museus do Município de Tavira, telefone 281-320-545 ou 281-320-568 ou através do e-mail edumuseus@cm-tavira.pt. Dia 16, das 3 às 22 horas, no Mercado Municipal, realiza-se a 7ª Caracolada a Escuteiro. Muita música e animação com a presença de Acorde Anima, Hugo Madeira, Rancho Folclórico de Santo Estevão e da Dance Company, uma organização do Corpo Nacional de Escutas, Agrupamento Sem Tavira. Dia 16 de maio, Tavira convida a pedalar com partida na Praça da República, às 15 horas. Dia 16, entre as 15 e as 18 horas, no Hub Criativo da Ria Inquieta, na Rua 4 de Outubro, vai ter lugar a oficina Introdução à Serigrafia. Mais informações e reservas, riainquieta@gmail.com. Dia 16 às 17 horas vai ter lugar no Museu Municipal de Tavira, Núcleo Islâmico, Visita Ensenada, História que os Objetos Contam. Dia 16 às 17 horas realiza-se na tenda exterior da Casa do Povo de Santa Catarina o Festival do Caracol. No Jardim das Palmeiras podem visitar as mostras de artesanato. Dia 16, Associação Almadrava. O Museu Municipal de Tavira Palácio da Galeria acolhe nos dias 16 e 30 de maio, entre as 10 e as 12h30 e entre as 14 e as 16h30, o curso mural cerâmico sob a orientação do ceramista Mário Mendonça. Num total de 15 horas, o curso destina-se a adultos e não exige experiência na área. Ao longo de 3 sessões, os participantes terão a oportunidade de participar técnicas de modelação, composição e vidragem do barro e, no final, levarão para casa uma peça de sua autoria. A participação é gratuita e obrigatória, mas está limitada à disponibilidade de vagas. No âmbito do projeto Ouvir e Ler Faz-te Crescer, realiza-se dia 16 de maio pelas 15h30 na Biblioteca Municipal Álvaro de Campos, a Oficina de Danças Tradicionais do Mundo, temos o Baile Armado, sob a orientação de Joana Maurício. Esta iniciativa destina-se a famílias com crianças entre os 4 e os 10 anos, no limite máximo de 12 pares, uma criança mais um adulto. Mais informações e inscrições, Biblioteca Municipal Álvaro de Campos, com o telefone 281-320-585, extensão 2164, biblioteca@cm-tavira.pt, https://bibliotecas.cm-tavira.pt, www.facebook.com/cmtavira, www.cm-tavira.pt. Em Santa Catarina da Fonte do Bispo, dia 17, às 9 horas, todos a caminhar com concentração no Largo da Igreja de Santa Catarina. Estão abertas até ao dia 22 de maio as inscrições para os estabelecimentos de restauração e bebidas do Conselho de Tavira que pretendam integrar a 12ª Feira da Dieta Mediterrânica, que decorrerá de 3 a 6 de setembro. Mais informações através do telefone 281-320-568 ou através do e-mail turismo@cm-tavira.pt. Encontram-se abertas até ao dia 31 de maio as inscrições para a próxima edição da Feira de São Francisco, a qual decorre entre 2 e 5 de outubro do corrente ano, no Parque de Feiras e Exposições de Tavira. Os interessados em participar deverão preencher o formulário disponível nos serviços online e proceder à entrega da inscrição através do Balcão Único da Câmara Municipal de Tavira, Edifício dos Passos do Conselho, entre as 9 e as 16 horas ou através do e-mail feirasaofrancisco@cm-tavira.pt. Após a submissão, o município procederá à análise da candidatura, comunicando a atribuição do espaço e o valor a pagar. O candidato cuja inscrição não seja aceite será igualmente notificado. O município informa ainda que nenhum expositor tem direitos adquiridos sobre os espaços que já tenha ocupado em edições anteriores. A organização pode, até 30 dias antes da feira, sempre que a logística ou as condições de segurança do evento assim o exijam, alterar a distribuição dos espaços. Na Igreja de São José está patente a exposição Tavira Caritativa, Hospital do Espírito Santo de Tavira. Podem visitar a exposição de segunda à sexta-feira, das 10 às 13 e das 14 às 17. Na Igreja e Casa Museu da Misericórdia está patente a exposição Pão, Azeite e Vinho, Rituais de Fé, para visitar de segunda a sábado, das 10 às 12h30 e das 14 às 17h30. No Museu Municipal de Tavira Núcleo Islâmico está patente a exposição permanente Tavira Islâmica. Podem visitar as exposições de terça-feira a sábado, exceto aos feriados, das 9h30 às 13 e das 14 às 16h30. No Museu Municipal de Tavira Palácio da Galeria está patente a exposição permanente Dieta Mediterrânica Património Cultural Milenar. Até ao dia 31 de maio de 2026, podem visitar a exposição O Azulejo em Portugal, uma história em aberto que apresenta 5 séculos da azulejaria portuguesa do século XVI à contemporaneidade. Até ao dia 3 de outubro, podem visitar a exposição Em Prol do Bairro, o Sal em Tavira, a Construção em Comum. Podem visitar as exposições de terça-feira a sábado, entre as 10 e as 13 e entre as 14 e as 17. O museu encontra-se encerrado aos domingos, segundas e feriados. Escolhe, participa e aproveita o melhor que Tavira tem para oferecer.
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1: Quarta-feira, 19 horas. Vamos atualizar as notícias na Horizonte Algarve. A economia portuguesa teve o quinto pior desempenho da União Europeia no arranque do ano, já marcado pelo início da guerra no Irão, ao registar um crescimento nulo na variação em cadeia, segundo os dados divulgados pelo Eurostat. Ainda assim, em termos homólogos, Portugal manteve uma performance acima da média da zona euro e da União. De acordo com a estimativa rápida do Gabinete Europeu de Estatísticas, o PIB português registou uma variação trimestral nula no primeiro trimestre de 2026, depois de ter crescido 0,9% no último trimestre de 2025, 0,6% no terceiro trimestre e 0,7% no segundo trimestre do ano passado. Na comparação trimestral, Portugal ficou longe dos países mais dinâmicos da União Europeia no arranque do ano. Com uma variação em cadeia nula, a economia portuguesa surge apenas a meio da tabela entre os Estados-membros com dados disponíveis. Apesar do crescimento estagnado, em termos homólogos, Portugal continua entre as economias europeias com maior crescimento. Face ao primeiro trimestre de 2025, o PIB português aumentou 2,3% acima da média da zona euro, que ficou em 0,8 pontos percentuais, e da média da União Europeia de 1%. O Museu Municipal de Tavira tem patente no Palácio da Galeria, a exposição Tudo em Prol do Bairro, o Saal em Tavira e a Construção em Comum. A Horizontal Algarve esteve presente na inauguração e ouviu Daniel Santana, diretor do museu.
2: Bom, esta exposição para já é uma etapa, não é? Esta hoje é um dia de uma etapa que começou há cerca de 3 anos com um projeto do Museu Municipal de Tavira, uma candidatura de investigação e de disposição ao programa para os museus, programa de apoio aos museus, que foi submetida com o intuito de investigar profundamente os aspectos da arquitetura e da memória social associada às experiências do serviço de apoio ambulatório local, que foi um serviço de habitação, um serviço público de habitação, que teve saído da Revolução e que teve uma característica original, é que depois as pessoas organizadas, juntamente com equipas de arquitetos e de engenheiros, a discutir os seus problemas, as suas necessidades de habitação. Populações que viviam em muito mais condições, sem condições de sem luz, em casas degradadas, sem luz, sem água, sem instalações sanitárias. E, portanto, esse programa muito original, que envolveu mais de uma centena de operações em todo o país, teve aqui reflexo local em Tavira, através das experiências do bairro 1º de Maio, em Tavira, e do bairro Amigos Unidos de Cabanas, em Cabanas. Portanto, este projeto foi promovido pelo município de Tavira, através do museu, e foi, digamos, ao nível da investigação, liderado por uma equipa da Universidade do Algarve, coordenada pelo arquiteto Miguel Raimão Costa, que aprofundou, juntamente com os moradores e as moradoras dos bairros, aspectos ligados ao projeto de arquitetura destes bairros, às suas memórias sociais, não é? Como é que toda esta experiência evoluiu. Tudo isso, esta exposição reflete apenas uma ponta de um iceberg desse trabalho, que foi exemplar em termos científicos e que se traduz num relatório com mais de 600 páginas, onde estão patentes, artigos científicos, recolhas, transcrições das entrevistas com os moradores, centenas de documentação de arquivo, centenas de recolhas de jornais locais da época e que, enfim, documentam todo este processo das operações de sala aqui no Conselho de Tavira. Esta exposição, portanto, reflete apenas um bocado desse trabalho. Ficará aqui patente no Palácio da Galeria até 3 de Outubro, mas é uma exposição feita para circular. Portanto, é uma exposição itinerante e que nós pretendemos que seja vista por muito mais público, inclusive que possa circular pelos bairros onde foram... onde esta exposição foi concebida, posso ir à Universidade do Algarve, onde a investigação foi desenvolvida, e, portanto, ficará disponível para quem quiser depois solicitar ao Museu Municipal de Tavira a sua presença desta exposição.
1: A exposição aborda um problema que ainda se mantém na atualidade, a falta de habitação. Os tempos mudam e as soluções do passado não costumam ser transferíveis para o presente, mas a exposição dá força a que se encontrem soluções. Vamos ouvir a Presidente da Câmara Municipal de Tavira, Ana Paula Martins.
3: Eram tempos mais difíceis, mas mais simples. Obviamente que hoje não poderíamos replicar esta solução exatamente para aquilo que é a falta de habitação. Não obstante isso, poderíamos criar mecanismos que simplificassem todos estes processos, porque nós continuamos a ter, sobretudo a construção de habitação. Nós, em Tavira, neste momento, estamos a iniciar obra para a construção de 48 novas casas de habitação social e os processos iniciaram-se há 3 anos, não é? Portanto, aqui, com a urgência que nós temos, não se percebe a necessidade de todo este tempo. É os concursos para os projetos, é revermos os projetos, é lançar as empreitadas e são processos infindáveis e, portanto, devíamos criar mecanismos facilitadores sem achar que somos todos corruptos e que estamos todos aqui de algum modo a tentar tirar dividendos desta situação. Não, nós precisamos de soluções para as pessoas, soluções rápidas. Os bares de sal responderam foram uma resposta para essa falta, onde existia um espírito, havia muitos problemas também de habitação, mas havia muito espírito de união, de comunidade, e onde as pessoas se empenharam na construção das suas próprias habitações. Hoje em dia temos tempos mais exigentes, onde as pessoas estão menos empáticas, onde o espírito e a união por vezes é menor e portanto este também não seria se calhar uma resposta que poderíamos adotar. Não obstante isso, eu acho que nós devemos planear o nosso futuro sempre com base no passado. E eu acho que esta exposição e toda a investigação que foi feita pode nos deixar aqui algumas diretrizes importantes onde nos ensinam que realmente às vezes as soluções podem ser fáceis e rápidas. É preciso haver boa vontade.
1: A exposição Tudo em Prol do Bairro, o Saal em Tavira e a Construção em Comum pode ser vista até 3 de outubro no Palácio da Galeria em Tavira. No dia 16 de maio, Tavira assinala o Dia Internacional dos Museus com um programa de atividades subordinado à temática Museus a Unir um Mundo Dividido, proposta pelo Conselho Internacional de Museus. Apesar desta data ser comemorada no dia 18, este ano será antecipada, uma vez que a efeméride recai este ano numa segunda-feira, dia habitual de encerramentos dos museus. A iniciativa insere-se nas celebrações coordenadas a nível nacional pela Museus e Monumentos de Portugal e pela Rede Portuguesa de Museus e reafirma o papel do Museu Municipal de Tavira enquanto espaço de encontro, diálogo e partilha cultural. A entrada no museu será gratuita durante todo o dia. O programa completo pode ser consultado em www.cm-tavira.pt. Em Tavira, a Biblioteca Municipal Álvaro de Campos acolhe até 8 de junho a exposição de gravuras Against the Sky, do canadiano Paul Young. Esta mostra resulta de uma residência artística promovida na oficina Bartolomeu dos Santos, em Tavira. Em Londres, Paul Young foi aluno do reconhecido gravador português Bartolomeu dos Santos, Barto. Antes de chegar a Portugal, Paul Young viajou até o Nepal com a sua mulher e as montanhas foram a fonte de inspiração para esta exposição. Num tempo dominado pela imagem digital, estas peças afirmam a relação direta entre o gesto do artista e a natureza. É tudo por hoje. As notícias voltam amanhã às 8.
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existem muitos casos em que não somos responsáveis por aquilo que nos acontece. Não temos qualquer controle sobre aquilo que a vida nos traz. Casos como uma doença súbita, um conflito que emerge, uma perda de alguém que amávamos muito, uma perda de um emprego, um sonho que foi por água abaixo, um projeto de vida que não deu certo. Infelizmente, não temos controle sobre tantas coisas na nossa vida, mas para que possamos minimizar o sofrimento que isso nos possa causar, existe algo que todos podemos fazer: aprendermos a construir um caminho interno, um caminho de paz interior, um caminho que nos ensine, por exemplo, a respirar de uma forma mais consciente, onde possamos aprender técnicas de meditação e contemplação. Estas são algumas ferramentas que nos podem ajudar a controlar os nossos estados emocionais. Temos que aprender a desenvolver uma musculatura emocional. Da mesma forma, para que possamos ter força física, temos que frequentar um ginásio ou praticar um desporto. Seria bom que todos percebêssemos que podemos fazer o mesmo, exercitando e praticando o controle emocional. O controle emocional ajuda-nos a responder de uma forma mais passiva e assertiva, com menos dor e sofrimento, às situações mais difíceis da nossa vida. Pense nisto e seja feliz.

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0: são do Algarve. 21 horas.
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2: A cidade não para e a agenda começa agora. Dia 13 de maio, Tavira convida a pedalar ao luar, com concentração na Praça da República, às 19h30. De 15 a 17 de maio, às 10 horas, vai ter lugar no Parque de Feiras e Exposições o segundo Open de Dardos Cidade, Tavira. Dia 15 de maio, às 20h30, realiza-se no Pavilhão Dr. Eduardo Mancinho a Gala do Desporto de Tavira. Dias 16 e 17 de maio, às 9 horas, realiza-se no Campo de Ténis o Torneio do Walking Netball 2026. Dia 16 de maio, Tavira assinala o Dia Internacional dos Museus. O programa inicia-se pelas 10h30 com uma visita guiada à exposição O Azulejo em Portugal, uma história em aberto, no Palácio da Galeria, com a orientação de Ricardo Louro. A iniciativa tem um máximo de 15 participantes e requer inscrição prévia até ao dia 14 de maio. Pelas 11h45, ainda no Palácio da Galeria, será apresentado o catálogo da exposição, uma publicação que reúne ensaios de 7 autores: Rafaela Xavier, João Pedro Monteiro, Rosário Salema de Carvalho, Madalena Matos, Constança Azevedo Lima, Inês Leitão e Ricardo Louro. Pelas 16 horas, no Núcleo Islâmico, inauguração da exposição Judeus em Tavira, Fragmentos de uma História. O programa encerra pelas 17 horas com uma visita encenada, Histórias que os Objetos Contam, com orientação de Ana Val, uma experiência performativa e participativa que dá voz às peças arqueológicas islâmicas do Núcleo e reserva uma surpresa para o final. Todas as atividades são gratuitas. O acesso às iniciativas fica condicionado à lotação do espaço. Dia 16, das 3 às 22 horas, no Mercado Municipal, realiza-se a 7ª Caracolada a Escuteiro. Muita música e animação, com a presença de Acorde Anima, Hugo Madeira, Rancho Folclórico de Santo Estevão e da Dance Company, uma organização do Corpo Nacional de Escutas, Agrupamento Sem Tavira. Dia 16 de maio, Tavira convida a pedalar com partida na Praça da República, às 15 horas. Dia 16, entre as 15 e as 18 horas, no Hub Criativo da Ria Inquieta, na Rua 4 de Outubro, vai ter lugar a oficina Introdução à Serigrafia. Mais informações e reservas, riainquieta@gmail.com. Dia 16, às 17 horas, realiza-se na tenda exterior da Casa do Povo de Santa Catarina o Festival do Caracol. Dia 16, às 18h30, o Clube de Tavira acolhe a apresentação do novo radio show do DJ Feathers. Para este DJ tavirense, já são 22 anos de ligação ao Horizonte Algarve e esta será uma data especial para ser comemorada com todos. Haverá muita música, surpresas gastronómicas e ainda um DJ convidado. No Jardim das Palmeiras podem visitar as mostras de artesanato. Dia 16, Associação Almadrava. O Museu Municipal de Tavira Palácio da Galeria acolhe nos dias 16 e 30 de maio, entre as 10 e as 12h30 e entre as 14 e as 16h30, o curso mural cerâmico sob a orientação do ceramista Mário Mendonça. Num total de 15 horas, o curso destina-se a adultos e não exige experiência na área. Ao longo de 3 sessões, os participantes terão a oportunidade de participar técnicas de modelação, composição e vidragem do barro e, no final, levarão para casa uma peça de sua autoria. A participação é gratuita e obrigatória, mas está limitada à disponibilidade de vagas. No âmbito do projeto Ouvir e Ler Faz-te Crescer, realiza-se dia 16 de maio pelas 15h30 na Biblioteca Municipal Álvaro de Campos, a oficina de danças tradicionais do mundo, temos o baile armado, sob a orientação de Joana Maurício. Esta iniciativa destina-se a famílias com crianças entre os 4 e os 10 anos, no limite máximo de 12 pares, uma criança mais um adulto. Mais informações e inscrições, Biblioteca Municipal Álvaro de Campos, com o telefone 281-320-585, extensão 2164, biblioteca@cm-tavira.pt, https://bibliotecas.cm-tavira.pt, www.facebook.com/cmtavira, www.cm-tavira.pt. Em Santa Catarina da Fonte do Bispo, dia 17, às 9 horas, todos a caminhar com concentração no Largo da Igreja de Santa Catarina. No âmbito da exposição O Azulejo em Portugal, uma história em aberto, Realiza-se dia 23 de maio no Museu Municipal de Tavira Palácio da Galeria, sob a orientação de Teresa Pinto, a oficina de pintura de azulejo, a qual inclui duas sessões, entre as 10h30 e as 12h30 e entre as 14h30 e as 16h30. A iniciativa é destinada a jovens a partir dos 12 anos e adultos, consiste numa viagem colorida pela tradição da azulejaria portuguesa. Da escolha das cores à aplicação de uma técnica tradicional de produção, os participantes criarão uma peça única. Após a oficina, os azulejos serão submetidos a um processo de cozedura, sendo entregues num prazo aproximado de uma a duas semanas. Mais informações através do telefone 281-320-545 ou através do e-mail edu.museus@cm-tavira.pt. A Associação Oncológica do Algarve volta a promover o Jantar de Solidariedade, o qual vai ter lugar dia 6 de junho pelas 20 horas no Hotel Vila Galeta Vira. Esta iniciativa pretende reunir todos aqueles que desejam apoiar a missão da Associação na luta contra o cancro. O jantar será servido em formato self-service, com seleção diversificada e cuidada de pratos. A animação está a cargo de Arcílio Palma. Os bilhetes já se encontram disponíveis. A participação é de 33€ para associados da Associação Oncológica do Algarve, 36€ para público em geral e 17,5€ para crianças dos 4 aos 12 anos, inclusive. Podem adquirir os ingressos na União de Freguesias de Tavira e na sede da Associação Oncológica do Algarve em Faro. Mais informações e reservas através do telefone 289-807-531 ou através do e-mail geral@oa.pt. Estão abertas até ao dia 22 de maio as inscrições para os estabelecimentos de restauração e bebidas do Conselho de Tavira que pretendam integrar a 12ª Feira da Dieta Mediterrânica, que decorrerá de 3 a 6 de setembro. Mais informações através do telefone 281-320-568 ou através do e-mail turismo@cm-tavira.pt. Encontram-se abertas até ao dia 31 de maio as inscrições para a próxima edição da Feira de São Francisco, a qual decorre entre 2 e 5 de outubro do corrente ano, no Parque de Feiras e Exposições de Tavira. Os interessados em participar deverão preencher o formulário disponível nos serviços online e proceder à entrega da inscrição através do Balcão Único da Câmara Municipal de Tavira, Edifício dos Passos do Conselho, entre as 9 e as 16 horas ou através do e-mail feirasaofrancisco@cm-tavira.pt. Após a submissão, o município procederá à análise da candidatura, comunicando a atribuição do espaço e o valor a pagar. O candidato cuja inscrição não seja aceite será igualmente notificado. O município informa ainda que nenhum expositor tem direitos adquiridos sobre os espaços que já tenha ocupado em edições anteriores. A organização pode, até 30 dias antes da feira, sempre que a logística ou as condições de segurança do evento assim o exijam, alterar a distribuição dos espaços. Na Igreja de São José está patente a exposição Tavira Caritativa, Hospital do Espírito Santo de Tavira. Podem visitar a exposição de segunda a sexta-feira, das 10 às 13 e das 14 às 17. Na Igreja e Casa Museu da Misericórdia está patente a exposição Pão, Azeite e Vinho, Rituais de Fé, para visitar de segunda a sábado, das 10 às 12h30 e das 14 às 17h30. No Museu Municipal de Tavira, Núcleo Islâmico, está patente a exposição permanente Tavira Islâmica. Podem visitar as exposições de terça-feira a sábado, exceto aos feriados, das 9h30 às 13 e das 14 às 16h30. No Museu Municipal de Tavira Palácio da Galeria está patente a exposição permanente Dieta Mediterrânica Património Cultural Milenar. Até ao dia 31 de maio de 2026 podem visitar a exposição O Azulejo em Portugal, uma história em aberto que apresenta 5 séculos da azulejaria portuguesa do século XVI à contemporaneidade. Até ao dia 3 de outubro podem visitar a exposição Em Prol do Bairro, o Sal em Tavira, a Construção em Comum. Podem visitar as exposições de terça-feira a sábado entre as 10 e as 13 e entre as 14 e as 17. O museu encontra-se encerrado aos domingos, segundas e feriados. Escolhe, participa e aproveita o melhor que Tavira tem para oferecer.
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